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0: Vamos começar com o Carneiro. Hoje está cheio de força para avançar com as suas ideias. Vamos lá para a frente. Touro, pode andar mais em baixo, calma. Na vida tudo passa. Esse assunto também vai passar. Sabe porquê? Todos nós vamos passar. Gêmeos, esteja atento a possíveis alterações nos seus planos, porque nós fazemos a agenda, mas Deus corrige. E quem manda é Ele. Caranguejo, tenha mais atenção ao que come para fortalecer a sua saúde. Eu estou sempre a pedir às pessoas que agora no inverno bebam chá, bebam também água, comam verduras, comam fruta, vai-vos fazer muito, mas muito bem. Façam isso pela vossa saúde. Leão, hoje a felicidade reina na sua vida a dois, portanto vai ser amor, só amor, só amor, que bom. Virgem, poderá ser confrontado com uma escolha. Pense bem, escolha aquilo que for melhor para si, para o seu bem superior e para o bem superior de todos envolvidos. Eu tenho a certeza absoluta que vai correr bem. Continuamos com Balança. Hoje pode sentir-se um pouco confuso em relação aos seus sentimentos. Isso acontece a todos. Escorpião, evite isolar-se, desabafe sobre aquilo que o preocupa. É muito importante você que está a atravessar um período difícil da sua vida, procure alguém e desabafe, porque faz muito, muito bem e nós precisamos. Peça ajuda. Sagitário, no trabalho, mostre mais empenho naquilo que faz. Capricórnio, dê o seu melhor. As suas competências estão a ser postas à prova. Ah, pois é, pois é. 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
2: E assim, amigos ouvintes, vamos já abrir assim esta segunda hora de emissão do programa de hoje. Vamos aqui cumprimentar a nossa colega de locução, a dona Olga Santos, que nos manda um bom dia, amigo e colega Emanuel. Desejo uma boa missão, beijinhos para ti e para a tua carne metade, de Fátima Carlos, muito obrigado. Temos também a Lídia Costa, que também já nos faz companhia aqui no grupo dos amigos da Rádio Cantinho da Madeira. Também o nosso amigão, o Carlos Bastos, desde Brasil, Brasilândia, a nos mandar o bom dia. Também aqui para o grupo dos amigos da Rádio Cantinho da Madeira. Um bom fim de semana aí até ao Brasil, tudo bom para esses lados. Agora vamos ficar com o áudio da parte do nosso amigo, o Duarte Araújo, que nos enviou uma mensagem de áudio desde Jersey.
3: Bom dia, Manuel Santos e Fátima Caires. Rápido e melhores para si, senhora Fátima. E quero agradecer também. Boa emissão que está fazendo. Estou na escuta, mas agora podia mandar uma mensagem. Gostaria de ouvir aí a música do Alfredo, que foi a minha mãe. Oferecer para a gente todos, para os nossos bilhetes, Maria Freitas, Rápido e melhores, Maria de Graça e de todos que estão na nossa escuta. Para todos, todos incluídos, ok? Muito obrigado e boa emissão para si. E vai os parabéns para a filha do Pancadinho.
2: Obrigado, Duarte Araújo, pela mensagem. E estou aqui, vai ficar com o tema que me pedi na voz de Alvorença, fado à minha mãe. Depois deste tema, vamos ficar com outro também. Vai direitinho até convento para a Carla Freitas, Oscar, Valentina, todos os que lá se encontram. E então, vamos ficar com estes dois temas.

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1: E assim trazemos lá com estes temas um da parte do nosso amigo Duarte Araújo, também outro para a Carla Freitas, e ficamos com este improviso também. Vamos então também cumprimentar já mais amigos. Temos o Arlindo Araújo aqui no grupo dos amigos da Rádio Cantinho da Madeira, também um bom dia, bom fim de semana, boa sintonia. Vamos então, continuando até às 10 horas da manhã, relógio já se aproximar, 9 horas 26 minutos, e aqui então desde longe com o Emanuel Santos com o programa Cantinho do Fado no ar. A partir das 10, já sabem, canto direto com o nosso colega de locução, o Kiko. Ele com certeza que irá vos fazer companhia a partir das 10 da manhã. Claro, hoje com o programa desde Jersey, com certeza que hoje é de Jersey o programa. Assim vamos continuar com mais dos temas aí. Temos Gisela João, também aqui com outro tema, e depois temos também José Cid e João Ferreira Rosa.

0: E sempre que seria, agora sim, vamos ficar com outro tema. Estava aqui a complicar aqui uma coisinha. Agora sim, vamos ficar com o próximo tema da voz de Cecília João Ferreira, Rosa. Assim está bem, vamos. E depois teremos também outro tema de Amália Rodrigues. Então vamos continuando até às 10 horas da manhã. Boa música, relógios a nos deixar 30 minutos separados, 10 da
1: manhã. Há muitos anos, Luís Onofre, então, Luís Onofre. 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

E sim, vamos continuando aqui com o programa Cantinho Fado, com estes temas, lembrando também alguns deles durante este mês, que é o mês dos Santos Populares. Agora desta vez vamos ficar com o Alfredo Marciano e Fernanda Maria.

Sim, amigos, bem, estamos a caminho a passos largos das 10 da manhã, vamos assim continuando com boa música, boa animação ainda. Vamos ficar agora também com um tema de João Braga e outro tema de Frei Irmão da Câmara.

E assim vamos continuando com estes lindos temas, lembrando também neste mês, como já sabem, o mês dos Santos Populares. Amanhã, festa dos Santos Populares em Crowley. Assim vamos continuando, vamos ficar agora com a voz de Carlos Ramos também com este próximo tema, Meu Bairro Alto.

E assim vamos continuando até ao final desta emissão, até às 2 horas da manhã. Ainda vamos aqui cumprimentar também a minha colega de locução, Isabel Mendonça, desde a Ilha de Gansi, que nos manda: olá, amigo, bom dia e boa emissão. Quando for possível, gostava um tema para a família e para todo o auditório da Rádio Cantim da Madeira. Muito obrigado, beijinhos. Aí, para aí em casa, o meu muito obrigado. Beijinhos para si também, para esse lado, na Ilha de Gansi. Então, ela nos pede um tema. Então, vai este tema, espero que goste, vai da voz de Ana Moura, Andorinhas.

E assim ficámos atrás com este tema da parte da nossa colega de locução Isabel Mendonça, desde a Ilha de Gância, nos trazer este tema para todo o nosso vasto auditório, também para a sua família. Muito obrigado pela participação e também em continuação, deu bom fim de semana, tudo bom aí desse lado, na Ilha de Gância. E assim vamos continuar, às vezes aqui com alguma farinha, algum probleminha técnico, porque aqui este computador já tem mais idade do que meu avô. E então vamos ficar com o último tema no dia de hoje, vamos ficar com este fado agradecendo a todos e a todas pelos vossos pedidos musicais aqui ao programa. Também enviando este tema já também para o nosso colega de locução, Kiko Pires, que irá entrar logo a seguir a emissão.

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0: E assim, amigos, eu venho chegando no final mais um programa de hoje, Cantinho do Fado. Quero agradecer a todos e a todas pelos vossos pedidos musicais, também pela vossa sintonia. Continuação de um bom fim de semana para todos. Vitor, se aproveitem os churrascos, que eu também hoje se escrevo para um. Aproveitem a vida. Amanhã, a partir das 16 horas, também estarei no restaurante do Trevo para cantar umas musiquinhas para aqueles lados. Assim me despeço, até à próxima oportunidade. Tchau, tchau. E desejando já uma boa missão para o nosso colega de locução, o Kiko Pires, desde Jersey, não saiam do vosso lugar.
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vossos essenciais elevados, muito bom dia, boa tarde, boa noite, dependendo do local onde se encontram os nossos ouvintes da sintonia da Rádio Cantinho da Madeira. Deste lado está Ivan Santos, desde Londres, para mais um programa Cantinho do Fado, programa que vos fará companhia até às 10 horas da manhã. Estivemos já cumprimentando aqui a minha companheira Fátima Carlos, nessa linha de chato a Maria Brito, na Ilha de Gás também. Já agora um abraço até o Madeira São Peixe, para a senhora Avelino da Fátima e todos os que lá se encontram. Bom trabalho.

Penso que agora vamos também cumprimentar o Duarte, capitão Pacadinhas, já está na nossa sintonia. Seja bem-vindo aqui no grupo dos amigos da Rádio Cantinho da Madeira. Cumprimentando já o Nélio Rocha, já nos faz companhia. Também a prima Susana Canha, desde a Ilha da Madeira, também já aqui no nosso grupo para nos mandar o bom dia. Também o Duarte Araújo, na ilha de Jersey. A nossa colega de locução, Dona Olga Santos, também muito bom dia, seja bem-vinda. E assim vamos dar início a este programa de hoje. Vamos aqui a ficar com este tema.

E assim, deste modo, abrimos o programa de hoje, de Cantinho do Fado. Vamos também já cumprimentar mais amigos, ou sendo assim, temos aqui já mais amigos para cumprimentar, isso mesmo. Temos o nosso amigo Daniel Vieira, nos manda muito bom dia a todos, feliz sábado na companhia dos nossos amigos e meu nome é Fernando, com o programa Cantinho do Fado. Abraços, abraços, amigo Daniel Vieira, também para São Vieira, filho Lugero, tudo bom para vós, bom fim de semana. Também já vamos enviar um abraço até à ilha de Jersey, temos o nosso amigo ouvinte, o Duarte Caetano, que já está na nossa sintonia, também aquele abraço desde Londres, seja bem-vindo ao Cantinho do Fado.

0: Isso aí vamos ficar com o áudio do nosso amigo ouvinte, o Duarte, o capitão Pancadinhas. Já vamos aqui também já recolher o som, porque não está querendo passar a mensagem, já vamos já oficial. Já temos aqui o áudio.
1: Bom dia, Fátima e Manuel. Um feliz sábado, um bom fim de semana, uma boa missão aí no Fadinho. Fala aqui o capitão Pegadinhas. Então um tema para ter a melhorzinhas, Maria Freitas, Brazana, Alo Rocha, o Serrão, o Sorão, acho que é nosso tenente, e para aquelas pessoas que estão tendo entenhas. A seguir um tema, o homem de cavalo já foi para o meio da gaipa, outras, o homem de soro foi para o meio das sardinhas. E agora um tema de parabéns para a minha cunhada faz anos hoje, está de aniversário. E para aquelas pessoas que estão de aniversário e também para o meio da paz, está sempre à escrita. E agradecer um touro que estiveram ontem também de missão. Um abraço, Manuel. E beijinhos aí para a fada. Fala aqui o capitão Pancadinhas, já te deixei a mensagem. Vem conduzir. Beijinhos e abraços.
0: Obrigado, Duarte, capitão Pancadinhas, pela sua mensagem. Também abraço para si. Bom fim de semana, continuação de um bom sábado, sendo assim. Então vamos ficar com um tema primeiro para as Marias. Já ando rápido as melhores, claro, para as Marias e para os Mandas, para quem foi mencionado.

E assim vamos continuar, ficamos atrás com este tema da parte do nosso amigo ouvido Pancadinhas, Duarte Capitão Pancadinhas. Vamos também aqui, aqui o nosso amigo Duarte Capitão nos mandou um cartaz, claro, tem um cartaz de hoje, estão a celebrar o dia da festa de Portugal em Digésia. E claro, por lá tem vários artistas, António Vieira, Diogo Freitas e Manuel Vieira, e também com o grupo folclórico madeirense. Ainda bem que assim tem a festa de Jersey. Ele nos está a dizer que é a festa. Também aqui vamos também já cumprimentar Mariazinha da Grécia, também nos manda já um bom dia também para si e tudo bom aí para esses lados da Grécia. Claro, Eduardo Cantano nos mandou também um bom dia desde Fátima Carlos e Manuel, cumprimentos de Jersey, forte abraço e fantástica emissão. Obrigado do meu amigo. Claro que tanto, tudo bom aí para os lados de Jersey. Claro, boa festa para logo, amigo. Tudo bom aí para esse lado, para si e sua família. Vamos até com o vento cumprimentar também Carla Freitas. Nos manda um bom dia da parte dela, do Oscar e da Valentina. E também, com certeza, dos cachorros e dos gatos. Bom dia aí, até com o vento aí. E assim vamos continuar, vamos então andar com o próximo tema, vamos chegar com a voz de Argentina Santos, este tema que vai para os amigos do Pancadinhas também, ele que envia para os homens estão a meio dos cavalos, e então aqui vai este tema na voz de Argentina Santos.

E assim vamos continuando, vamos ficar já com o próximo tema. Vamos ficar com este tema para todos os nossos amigos que estão na sintonia da Rádio Cantinho da Madeira, no programa Cantinho do Fado, também para o grupo dos amigos da Rádio Cantinho da Madeira. Um abraço para todos os que lá se encontram.

E sempre já vamos com este lindo fado, este tema que foi para todo o nosso vasto auditório. E também especial para o grupo dos amigos da Rádio Catinhos da Madeira. Então, como estamos em alturas de dos santos populares, já passamos o Santo António, agora vem o São João, vamos ficar com esta voz, Berta Cardoso, com o tema Noite de São João.

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sim, vamos ficar com um tema que me pediu o Duarte, que é um bocadinho, que também tem uma prima, que já esqueci o nome da prima, que está de aniversário no dia de hoje. Vamos ficar com este tema na voz de Manuel de Almeida, Pequenas Felicidades.

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1: E se vamos continuando aqui na Rádio Cantinho da Madeira com mais música, vamos também, ficámos atrás com o tema para a prima do Eduardo Capitão Pancadinhas, que está no dia de aniversário, no dia 2, e para todos os que estão de aniversário, da parte do Eduardo Capitão Pancadinhas.

Pires e vamos continuando. Desta vez vamos ainda cumprimentar a nossa amiga ouvinte Ana Graça, que nos diz desde Cardiff, País de Gales, e está na nossa sondagem, desejando uma boa emissão para o fim de semana, e também ela que já está à escuta. Obrigado. E também beijinhos para si, um abraço para o seu filho Dani, desde Cardiff, País de Gales, Ana Graça. Vamos assim continuar. Vamos agora também já ficar aqui com este este próximo tema. Vamos ficar com a voz de do Rodrigo também, e claro também com a voz de, vamos tentar aqui começar uma questão para a senhora saltar, mas já vamos chegar ao lugar. Obrigado aqui também para pela linda foto que nos mandou aqui o Quetano, aqui a nos mandar boa emissão. E sim senhor, está um póster bem feito, é isso mesmo. Portugal para Jesus, com alma, saudade e paixão, é isso mesmo. Grande abraço da Ilha de Jesus, meu muito obrigado. Então assim vamos continuar.

isso, e antes deste tema ainda vamos aqui cumprimentar a Margarida Figueira, que nos sintoniza também no grupo dos amigos da Rádio Cantinho da Madeira. Também seja bem-vinda. Vamos então aqui continuar com o programa de hoje, aqui com algumas falhazinhas, peço imensa desculpa. Aqui o Sam quer pegar umas partidinhas. E então vamos continuar. Vamos agora ficar com este tema, tema da parte do Duarte Capitão Pacadinhas, que envia este tema até ao Madeira Só Peixe.

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1: E assim ficamos atrás com este tema, tema da parte do Duarte, que é por tempo que diz que enviou este tema até ao Madeira Só Peixe. E assim vamos continuar, vamos agora também, quero aqui com dois mini fados, vamos ficar com a voz também de Maria Amorim, cantora já, que já faleceu, era radicada aqui no Reino Unido, costumava cantar no fado em Hatspreet.

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1: E assim ficamos atrás com este tema. Vamos então continuar aqui. Ficamos com todos os mini temas. Relógio já a marcar também já 8 horas e 49 minutos, quase no sinal horário das 10 horas da manhã, mas até lá ainda temos mais tempo para ouvir mais algum tema. E desta vez vamos trazer aqui um tema da Amália Rodrigues. Como estamos na altura dos Santos Populares, vamos ficar com este tema que tem por título O Carapau e a Sardinha.

E cai-me sempre bem, umas boas sardinhas de vez em quando. Vamos aqui então cumprimentar também o nosso colega de locução, Mário Pita, que já nos manda um bom dia. Bom, amigo Manuel, cumprimentos à esposa, também um grande abraço para ti. Cumprimentos para a Isabel. Tudo bom para vós aí desse lado. Amanhã que esse nosso colega também estará pelos lados de Crowley, e eu penso que estará em missão desde Crowley também amanhã com a festa dos Santos Populares. E agora já me adiantando, boa missão para amanhã. E assim vamos continuar quase no sinal do horário das 9 da manhã. Os relógios também já marcaram 8 horas e 52 minutos. Ainda vamos enviar um abraço até a cidade do Funchal para o nosso gestor, Sr. César Camacho, e sua família. Vamos então ficar com este próximo tema.

E assim vamos continuar aqui deste lado, vamos já quase chegando ao sinal horário das 9 da manhã. Esquecendo amanhã a festa pelos lados de Crowley. Temos também já aqui, deixa-me lá ver se temos mais amigos para cumprimentar. Passando aqui pelo grupo dos amigos da Rádio Cantinho da Madeira, vamos, temos também o Eugênio Andrade, também muito bom dia até de Jesse, que um beijinho para si, um abraço para o seu esposo, o senhor Isidro. Tudo bom para vós aí nos lados de Jersey. Vamos assim então continuar. Temos o Duarte Araújo, também já tinha cumprimentado. Então vamos ficar com este próximo tema. Tema que vai até ao final horário das 9 da manhã. O fado das horas, na voz de Maria Teresa de Noronha.

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0: Vamos começar com o Carneiro. Hoje está cheio de força para avançar com as suas ideias. Vamos lá para a frente. Touro, pode andar mais em baixo, calma. Na vida tudo passa. Esse assunto também vai passar. Sabe porquê? Todos nós vamos passar. Gêmeos, esteja atento a possíveis alterações nos seus planos, porque nós fazemos a agenda, mas Deus corrige. E quem manda é Ele. Caranguejo, tenha mais atenção ao que come para fortalecer a sua saúde. Eu estou sempre a pedir às pessoas que agora no inverno bebam chá, bebam também água, comam verduras, comam fruta, vai-vos fazer muito, mas muito bem. Façam isso pela vossa saúde. Leão, hoje a felicidade reina na sua vida a dois, portanto vai ser amor, só amor, só amor, que bom. Virgem, poderá ser confrontado com uma escolha. Pense bem, escolha aquilo que for melhor para si, para o seu bem superior e para o bem superior de todos os envolvidos. Eu tenho a certeza absoluta que vai correr bem. Continuamos com Balança. Hoje pode sentir-se um pouco confuso em relação aos seus sentimentos. Isso acontece a todos. Escorpião, evite isolar-se, desabafe sobre aquilo que o preocupa. É muito importante você que está a atravessar um período difícil da sua vida, procure alguém e desabafe, porque faz muito, muito bem e nós precisamos. Peça ajuda. Sagitário, no trabalho, mostre mais empenho naquilo que faz. Capricórnio, dê o seu melhor. As suas competências estão a ser postas à prova. Ah, pois é, pois é. 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
2: E assim, amigos ouvintes, vamos já abrir assim esta segunda hora de emissão do programa de hoje. Vamos aqui cumprimentar a nossa colega de locução, a dona Olga Santos, que nos manda um bom dia, amigo e colega Emanuel. Desejo uma boa missão, beijinhos para ti e para a tua carne metal, de Fátima Carlos, muito obrigado. Temos também a Lídia Costa, que também já nos faz companhia aqui no grupo dos amigos da Rádio Cantinho da Madeira. Também o nosso amigão, o Carlos Bastos, desde Brasil, Brasilândia, a nos mandar o bom dia. Também aqui para o grupo dos amigos da Rádio Cantinho da Madeira. Um bom fim de semana e até ao Brasil, tudo bom para esses lados. Agora vamos ficar com o áudio da parte do nosso amigo, o Duarte Araújo, que nos enviou uma mensagem de áudio desde Jersey.
3: Bom dia, Manuel Santos e Fátima Caires. Rápido e melhores para si, senhora Fátima. E quero agradecer também. Boa emissão que está fazendo. Estou na escuta, mas agora podia mandar uma mensagem. Gostaria de ouvir aí a música do Alforeço, Fátima e a minha mãe. Oferecer para a gente todos, para os nossos bilhetes, Maria Freitas, Rápido e melhores, Maria de Graça e de todos que estão na nossa escuta. Para todos incluídos, ok? Muito obrigado e boa emissão para si. E vejo parabéns para a filha do Pancadinho.
2: Obrigado, Duarte Araújo, pela mensagem. E estou aqui, vamos ficar com o tema que me pedi na voz de Alvorença, fado à minha mãe. Depois deste tema, vamos ficar com outro também. Vai direitinho até convento para a Carla Freitas, Oscar, Valentina, todos os que lá se encontram. E então, vamos ficar com estes dois temas.

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1: E se trazemos lá com estes temas, um da parte do nosso amigo Duarte Araújo, também outro para a Carla Freitas, e ficámos com este improviso também. Vamos então também cumprimentar já mais amigos. Temos o Arlindo Araújo aqui no grupo dos amigos da Rádio Cantinho da Madeira. Também um bom dia, bom fim de semana, boa sintonia. Vamos então, continuando até às 10 horas da manhã, relógios já se aproximaram, 9 horas 26 minutos. E aqui então, desde longe, com o Emanuel Santos, com o programa Cantinho do Fado no Ar. A partir das 10, já sabem, canto direto com o nosso colega de locução, o Kiko. Ele com certeza que irá vos fazer companhia a partir das 10 da manhã. Claro, hoje com o programa desde Jersey, com certeza que hoje é de Jersey o programa. E vamos continuar com mais dos temas. Aí temos Gisela João, também aqui com outro tema, e depois temos também José Cid e João Ferreira Rosa.

0: E sempre que seria, agora sim, vamos ficar com outro tema. Estava aqui a complicar aqui uma coisinha. Agora sim, vamos ficar com o próximo tema da voz de Cecília João Ferreira, Rosa. Assim está bem, vamos. E depois teremos também outro tema de Amália Rodrigues. Então vamos continuando até às 10 horas da manhã. Boa música, relógios a nos deixar 30 minutos separados de 10 da
1: manhã. 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

Mas sim, vamos continuando aqui com o programa Cantinho Fado, com estes temas, lembrando também alguns deles durante este mês, que é o mês dos Santos Populares. Agora desta vez vamos ficar com o Alfredo Marciano e Fernanda Maria.

E assim, meus ouvintes, estamos a caminho para os lados das 10 da manhã. Vamos assim continuando com boa música, boa animação ainda. Vamos ficar agora também com um tema de João Braga e outro tema de Frei Irmão da Câmara.

assim vamos continuando com estes lindos temas, lembrando também neste mês, como já sabem, que o mês dos Santos Populares, amanhã a festa dos Santos Populares em Crowley. Assim vamos continuando, vamos ficar agora com a voz de Carlos Ramos também com este próximo tema, Meu Bairro Alto.

E assim vamos continuando até ao final desta emissão, até às 2 horas da manhã. Ainda vamos aqui cumprimentar também a minha colega de locução, Isabel Mendonça, desde a Ilha de Gansi, que nos manda: olá, amigo, bom dia e boa emissão. Quando for possível, gostava de um tema para a família e para todo o auditório da Rádio Cantinho da Madeira. Muito obrigado, beijinhos aí para aí em casa. Muito obrigado, beijinhos para si também, para esse lado, na Ilha de Gansi. Então, lá do espeto, um tema. Então, vai este tema, espero que goste, vai da voz de Ana Moura, Andorinhas.

E assim ficávamos atrás com este tema da parte da nossa colega de locução Isabel Mendonça, desde a Ilha de Gância, nos trazer este tema para todo o nosso vasto auditório, também para a sua família. O meu muito obrigado pela participação e também em continuação, deu bom fim de semana, tudo bom aí desse lado na Ilha de Gância. E assim vamos continuar, às vezes aqui com alguma farinha, algum probleminha técnico, porque aqui este computador já tem mais idade do que meu avô. E então vamos ficar com o último tema no dia de hoje, vamos ficar com este fado agradecendo a todos e a todas pelos vossos pedidos musicais aqui ao programa. Também enviando este tema já também para o nosso colega de locução, Kiko Pires, que irá entrar logo a seguir a emissão.

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0: E assim, amigos, eu venho chegar no final mais um programa de hoje, Cantinho do Fado. Quero agradecer a todos e a todas pelos vossos pedidos musicais, também pela vossa sintonia. Continuação de um bom fim de semana para todos. Vitor, se aproveitem os churrascos, que eu também hoje se escrevo para um. Aproveitem a vida. Amanhã, a partir das 16 horas, também estarei no restaurante do Trevo para cantar umas musiquinhas para aqueles lados. Assim me despeço, até à próxima oportunidade. Tchau, tchau. E desejando já uma boa missão para o nosso colega de locução, o Kiko Pires, desde Jersey, não saiam do vosso lugar.
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Olá, bom dia a todos os ouvintes da Rádio Cantinho da Madeira. Já está no ar o programa Cantinho do Atlântico, nesta manhã de segunda-feira, com muito sol aqui em Londres. Hoje, segunda-feira, dia 22 de junho de 2027. Estarei cá convosco até ao meio-dia a lhe fazer companhia. Um bom dia, boa tarde, uma boa noite, depende do horário local que estejam ligadinhos nesta minha emissão. Quero já também dar os bons dias a todos aqueles que foram ao meu posto e disseram que estar na nossa companhia: Nuno Franco, Denardo Fernandes, Francisco Brazão, Isabel Mendonça, João Camacho, Paulo Muniz, Oscar Serrão, Duarte Araújo, Sónio

Quero enviar também um abraço também para todas as casas comerciais que fazem da sua rádio a sua companhia. A todos vós, o meu muito obrigado. Quero também já dar os bons dias para mais ouvintes que dizem já estão ligadinhos nesta minha emissão. No meu mensageiro já temos o Duarte Araújo, Ana Correia, Marco Freitas, Capitão Pacadinhas. Quero enviar um abraço também para o nosso amigo António Silva e a Dona Helena. Obrigado, António, por também já estares na minha companhia. Grande abraço. E beijinhos à Dona Helena. Quero enviar um abraço também para o nosso gestor Cesário Camacho e toda a sua família lá na Ilha da Madeira. Obrigado, Cesário.

levar também para todos aqueles que estão de férias ou estão no trabalho ou a passear por aí, por alguns, pelas ruas de Londres ou por todo o mundo, ou mesmo na América, se preparando para amanhã, para o dia de Portugal, o jogo que se vai realizar, acho.

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E assim vamos dar início à emissão. Antes disso, quero cumprimentar mais ouvintes que não sabia que já estão também na nossa companhia. Temos a Sónia Rodrigues, bem-vinda ao Cantinho do Atlântico, feliz segunda-feira, boa semana. Também para São Jorge e para a nossa colega de locução, Maria José Mendonça, ela já me fez saber que também já está na minha companhia. Feliz segunda-feira para si, Maria José, boa semana e espero que esteja tudo bem consigo e a família. Vamos ao encontro do nosso amigo Nuno Franco. Ele diz-me assim: olá, bom dia, amigo Rui, passei por cá para lhe desejar uma boa emissão. Se fosse possível, gostaria de pedir duas músicas para dedicar a todos os ouvintes da Rádio Quentinho da Madeira. A primeira na voz de Michael Bolton e a segunda, A Feiticeira do Norte, para dedicar a todos os ouvintes da Rádio Quentinho da Madeira, desejando uma boa semana para todos. Beijinhos e abraços e também para a Anitta, da parte do nosso amigo Nuno Franco. Vamos assim ficar com os temas da parte do Nuno Franco. Antes quero dar também os bons dias também para a nossa amiga Eugênia Andrade, ela que também já me fez saber que já está também na nossa companhia. Vamos então ficar com os temas da parte do Nuno.

E assim ficamos com os dois temas musicais da parte do nosso amigo Nuno Franco. E assim vamos continuando com mais música. Vamos, antes de passar ao próximo tema musical, quero dar os bons dias também.

0: para a Graciela Freitas, que também já me fez saber que já está também na nossa companhia. Próximo tema musical vem da parte do nosso amigo Capitão e vamos ficar com o áudio que ele nos enviou.
1: Bom dia, bom dia, bom dia, Rui Serrão. Uma feliz segunda-feira, uma boa semana para si e a família desse lado, uma boa missão aí do Atlântico. Fala aqui o Capitão Pancadinha, está aqui do trabalhinho, mas está calor, está muito calor, está bom para ir para a praia ver sardinhas. Então também para si a melhorzinhas, Maria Freitas, Brazão, Nalo Rocha, Sorosca, o nosso tenente, Fátima Carlos e para aquelas pessoas que estão todas doentinhas. É seguir um tema para o homem dos cavalos, já fugindo dos cavalos no meio das gaivotas. Que o outro agora também largou o solo, anda no meio das sardinhas, dá o cu de solo. Obrigado! Uma boa missão aí, uma música para banho, quem faz anos hoje. Ainda não chequei. Obrigado! Fala aqui o Capitão Pancadinhos. Sempre às escuto. E agradecer a Dona Olga, que teve fazendo a missão ontem, e o Mário Pita também da festa, porque eu não fui à festa. Andei no meio das sardinhas e não fui à festa. Obrigado, um grande abraço. Fala aqui o Capitão Pancadinhos. Joga-se muito assim para a praia. Um abraço.
0: E assim ficamos com a mensagem do Capitão aqui na Rádio Cantinho da Madeira. Então vamos ficar com os três temas da parte do Capitão Pancadinhos. Deixa-me ver se tem mais alguém aqui para cumprimentar. Temos a nossa amiga Rosa de Carlos, ela também já fez saber que já está na nossa companhia. Obrigada, Rosa. Feliz segunda-feira para ti e também para a familhinha. Espero que esteja tudo bem com vocês. E então, vamos ficar com os três temas da parte do Capitão Pancadinhos.

0: E assim ficamos com os três temas musicais da parte do Capitão Pancadinhas. Quero dar os bons dias também para o Miguel Correia. Ele também já me fez saber que já está também na nossa companhia. Vamos ao Duarte Araújo e vamos ficar com a mensagem que ele nos enviou. Bom dia, Duarte.
1: Bom dia, bom dia. Queria mandar a rápida melhoras para as nossas habilidades, todos que estão na escuta da RCN, especialmente para Maria Freitas e Mariazinha da Grécia, e tudo quem está debilitado vai para todos a música. Pode ser aí, Adão. Oh, Maria Freitas quer voltar para casa, a ver se a Maria Freitas volta rápido para casa, cara, está muito tempo lá dentro. E gostaria de ver a segunda música, pode ser aí, do Venâncio Costa, Força Portugal, para amanhã, ver se eles vão ganhar, que têm de ganhar mesmo. E a terceira, é de parabéns para a nossa amiga Cristiana Gouveia, sobrinha da Génia, ok? Faz anos hoje. E meus parabéns para ela e tudo bom, que venham muitos e muitos mais aninhos, mais anos para todos. Fui! 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
0: E então ficamos com a mensagem do Duarte. Duarte, aproveita que estás aí perto do mar, dá um mergulhinho. A gente aqui, eu falo por mim, e eu estou a 2 horas da praia. E tu estás aí tão próximo, dá um mergulhinho. Um abraço para ti, feliz segunda-feira e bom trabalho. Vamos ficar com os três temas da parte do Duarte Araújo.

E assim ficamos com os três temas da parte do Duarte Araújo aqui na Rádio Quentinho da Madeira. Vamos dando também os bons dias para a França, para o nosso amigo Manuel Santos Santos. Um grande abraço, feliz segunda-feira e uma boa semana para si e também para a família e também para quem está juntamente consigo. Um grande abraço e feliz dia de segunda-feira. Com calor também aí para esses lados, também deve estar muito quente. Aqui também está muito, muito quente. Vamos ao encontro do Marco Freitas, ele diz-me assim: olá, amigo, se fosse possível, gostaria de ouvir o tema Ana Moura, Andorinhas, para dedicar a todos os ouvintes da Rádio Cantinho da Madeira. E então, da parte do Marco, Ana Moura, Andorinhas.

E assim ficamos com a voz de Ana Moura, com o tema Andorinhas. Vamos continuando, quando passam 45 minutos das 9 da manhã, vamos ao encontro da nossa amiga Graciela Freitas. Ela diz-me assim: olá, bom dia, feliz segunda-feira e uma boa semana para si e para a família. E boa emissão. Se fosse possível, gostaria de ouvir um tema de parabéns para dedicar ao meu filho Paulo, que está de aniversário no dia de hoje, com muitos beijinhos da família para o Paulo, que está de aniversário. Então, vamos ficar com o Nuno Portugal, com o tema parabéns para o filho da nossa amiga Graciela Freitas, para o Paulo.

E assim ficamos com o tema de parabéns da parte da tia Eugênia para a sua sobrinha, para a menina que está de aniversário, a Cristiana Gouveia, da parte da tia e família. Vamos assim continuando, vamos até São Jorge, ao encontro da nossa amiga Maria José Mendonça. Ela diz-me assim: amigo Sucio, gostaria de oferecer um tema de à sua escolha para todos aqueles que estão de aniversários no dia de hoje, o filho da Graciela Freitas, o Paulo, e também para a sobrinha da nossa amiga Eugênia Andrade, desejando tudo de bom hoje e sempre para os nossos aniversariantes e desejando um bom dia para todo o mundo que está na sintonia da Rádio Cantinho da Madeira. Então, da parte da nossa amiga Maria José Mendonça, arrebenta a festa na voz de Roberto Leal e Kim Barreiros.

E assim ficamos com o Arrebenta Festa, na voz de Roberto Leal e Kim Barreiros, e assim vamos continuando com mais música. Antes do sinal horário das 10 da manhã, vamos até França, ao encontro do nosso amigo Manuel Santos Santos. Diz-me ele assim na mensagem: olá, bom dia amigo Rui e Anitta, gostaria de ouvir o tema Linda de Souza com o tema A Moça Chorava, para dedicar a todos os ouvintes que estão na sintonia da Rádio Cantinho da Madeira. Então, da parte do nosso amigo Manuel Santos Santos, vamos ficar com a voz interna de Linda de Souza, Uma Moça Chorava.

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11: 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Portanto, a Judeia manda-lhe um abraço para ele e para todos os que estão nos escutando nos quatro cantos do mundo. E prontos, com votos de maneira da plata, que é votos de felicidades para todos e boa e santa saúde. E sigam escutando.
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13: E assim ficamos com o sinal horário das 10 horas da manhã em Portugal Continental, Madeira, menos uma hora nos Açores. Assim vamos entrar nesta segunda hora desta minha emissão, nesta manhã de segunda-feira, dia 22 de junho de 2026. Quero dar um saltinho já pelo mundo fora, sabendo de que nossos ouvintes estão a ouvir a Rádio Cantinho da Madeira. Estamos em Portugal Continental, Madeira e Açores, na França, na África do Sul, no Reino Unido, no Brasil, Estados Unidos da América, na Irlanda, nos Países Baixos, na Itália, no Luxemburgo, em Guernsey, na Suíça, em Jersey, na Índia, na Espanha, na Suécia, no Paquistão e também na Bélgica. Para todos os ouvintes que estão espalhados pelos quatro continentes a ouvir a Rádio Cantinho da Madeira, o meu forte abraço, e assim vamos continuando com mais música. Antes, quero dar também uns bons dias também para a nossa colega de locução, Isabel Mendonça, ela que também já me fez saber que já está também na nossa companhia. Próximo tema musical vem da parte da nossa amiga Paula Muniz. Ela diz-me assim: olá amigo Rui e Anitta, feliz segunda-feira para vocês e também para todos os ouvintes da Rádio Cantinho da Madeira. Com muito calor aqui no Reino Unido, e que tal uma sangriazinha para todos nós? E então, da parte da Paula, para todos os ouvintes e locutores, sangriazinha fresquinha. Obrigada, Paula.

E assim ficamos com a voz de Anastácia Barreto, com os meus óculos de sol. E assim vamos continuando. Antes quero dar uns bons dias também para o Dani Luiz e Fábio Sebastião, eles que se encontram aqui a ouvir a Rádio Cantinho da Madeira, o grupo do Meidarense. Grande abraço para ti, Dani, e também para o teu sogro. Tudo bom para vocês. Feliz segunda-feira e uma ótima semana de trabalho para vocês. E assim vamos continuando com mais música. Sânio Rodrigues, olha assim, lá amigo, gostaria de ouvir, gostaria de dedicar dois temas musicais, um para os locutores e outro para a minha maninha, que é uma guerreira que está sempre no seu ponto seguro. E então, da parte da nossa amiga Sónia Rodrigues, vamos ficar com o primeiro tema na voz Imigrante, na voz de Fernando Santana, e o segundo tema, acredito, é nos Anjos, do grupo musical Banda Lusa, para dedicar à sua meninha, à sua guerreira. E então, da parte da Sónia Rodrigues, vamos ficar com estes dois temas musicais.

E assim ficamos com os dois temas da parte da Sónia Rodrigues e assim vamos continuando com mais música, onde passam 30 minutos das 10 da manhã. Vamos ao encontro da nossa colega de locução, a Isabel Mendonça. Ela diz-me assim: olá amigo Rui e Anitta, bom dia, com muitos beijinhos desde Gans e para vocês feliz segunda-feira e uma ótima semana. Quando for possível, gostaria de dedicar um tema de parabéns para dedicar ao Paulo e à Cristiana, com muitas felicidades, tudo de bom para eles, hoje e sempre, com muita saúde. E também gostaria de oferecer outro tema, também para todos os ouvintes e locutores desta linda rádio Cantinho da Madeira, desejando um feliz dia de segunda-feira e uma boa semana para todos nós. São votos da nossa amiga e colega de locução, a Isabel Mendonça. Então, vamos ficar com o primeiro tema para os nossos aniversariantes, para o Paulo e para a Cristiana, e logo seguida para todos nós. Vamos ficar com o tema. Música.

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4: 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E prontos, com votos de maneira da política, votos de felicidades para todos e boa e santa saúde. E sigam escutando.
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8: E assim ficamos com o sinal horário das 11 da manhã em Portugal Continental, Madeira menos uma hora nos Açores, e assim vamos entrando nesta terceira hora desta minha emissão. Vamos já ao encontro da nossa colega de locução, Maria José Mendonça. Ela diz-me assim: olá amigo, se faz favor, gostaria de ouvir um tema à sua escolha para dedicar a toda a minha família que se encontra cá na Madeira e que estão ausentes da Madeira, desejando a todos uma boa semana, e também para todos que estão na sintonia da Rádio Cantinho da Madeira no seu programa, com muitos beijinhos da parte da nossa amiga Maria José, para toda a sua família e para todos os ouvintes da Rádio Cantinho da Madeira. Vamos ficar com a voz de um grupo musical, Madeira Te Explique, Férias em Portugal, da parte da nossa amiga Maria José Mendonça. Muito obrigado, Maria José, tudo bom para si e também para a família, e já agora um bom preparativo para o almoço.

E assim ficamos com o Madeira de Speak, com Férias em Portugal. Este tema da parte da nossa amiga e colega de locução, Maria José Mendonça. Vamos continuando com mais música. Vou dedicar este tema para a Anitta, com muitos beijinhos. E então vamos ficar com o tema dos Dama. Para ti, Anitta, com muitos beijinhos.

0: E assim vamos continuando com mais música. Quero dar os bons dias também para o nosso amigo Dinarte Fernandes, ele que também já me fez saber que já está também na nossa companhia. Vou dar um saltinho pelo mundo fora, saber onde estão os nossos ouvintes, e não são poucos, são alguns que estão aqui na nossa companhia. Portugal Continental, Madeira e Açores, na França, na África do Sul, Reino Unido, na Suíça, Luxemburgo, na Roménia, em Jersey, na Índia, em Guernsey, na Alemanha, Luxemburgo, no Brasil, na Finlândia, nos Estados Unidos da América, na República Checa, na Espanha e também na Venezuela, para todos os ouvintes que estão na nossa companhia, espalhados pelos quatro cantos do mundo, sejam todos bem-vindos nesta manhã de segunda-feira. Vamos assim continuando com mais música. Vamos ficar com a próxima mensagem do Capitão Pancadinhas e vamos ficar com os temas que ele me pediu.
1: Oi, fala aqui o capitão outra vez. SP tem um tema para o Lúcio e outro tema para a gente. Esse cara sou eu. Obrigado, se tiver tempo, fala aqui o capitão Pancadinhas, sempre à escuta. Obrigado.
0: E então vamos ficar com os dois temas da parte do capitão, um para o Lúcio e outro para todos nós. Então vamos ficar com o primeiro tema para o Lúcio.

E assim ficamos com os dois temas na voz, um na voz de José Cid, o Fado de Nossa Senhora, e Esse Cara Sou Eu, na voz de Roberto Carlos. Vamos continuando com mais música, quando faltam apenas 20 minutos para finalizar esta minha emissão no dia de hoje. Vamos ao encontro da nossa amiga Elsa Rodrigues. Ela diz-me assim: olá, bom dia amigo, gostaria de ouvir um tema para dedicar à minha maninha Sónia Rodrigues, que está a trabalhar, mas está sempre na nossa companhia, a ouvir a Rádio Cantinho da Madeira. O tema que me pede é na voz de Marisa, com o tema A Chuva, da parte da nossa amiga Elsa, para a sua maninha Sónia.

assim ficamos com a Marisa, este tema da parte da nossa amiga Elsa para a sua maninha Sónia. Vamos continuando com mais música, vamos até Gansey ao encontro do nosso amigo Dinarte. Ele quer ouvir este tema na voz de Celina e António. Fui à noite do mercado. Então, Dinarte, já sabes, já não falta muito pela noite do mercado.

E assim ficamos com o escalema, vai chover, mas não é hoje. Aqui em Londres está uma temperatura muito, muito elevada. Vamos assim finalizar esta minha emissão. Quero já agradecer a todo o vosso auditório que esteve na minha companhia nestas 3 horas de emissão. Agradeço a todo mundo que esteve ligadinho nesta minha emissão. Desejo a todos vós continuações de uma tarde feliz. Quero informar que na quarta-feira não vou poder fazer a emissão, peço imensa desculpa a todos, mas tenho outros compromissos e então ficará livre a minha hora. Se houver algum colega que queira preencher o meu espaço, assim estará livre das 9 até ao meio-dia. Até lá, sexta-feira, se quiser, se tudo correr bem, estarei aqui a lhes fazer companhia. Da minha parte, tchau, tchau, fica bem, ficam sempre na sintonia da Rádio Cantinho da Madeira e vamos ficar com o último tema para todos vós, na voz de Jorge Ferreira, com o tema Adeus, Adeus, a todos vós. Tchau, tchau.

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Olá, muito boa tarde, bom dia ou boa tarde e uma boa noite para todos os ouvintes da Rádio Candida Madeira. Uma feliz tarde de segunda-feira. Hoje é 22/6/2026. Neste momento são as 3:22 e eu sou Maria Souza e estou diretamente desde a Ilha de Jersey, aqui na vossa companhia. Vou estar aqui até as, mais ou menos, coisa de 17:20. Depois tenho que ir trabalhar. Espero que tenham tido um bom fim de semana, com muitas saudades de vocês. Ontem, e dei um lugar ao meu colega Mário Pita para transmitir aquela excelente emissão, como ele fez ontem, da festa Cove em Crowley. Parabéns a todos os organizadores, chegou aqui vídeos e aquilo teve animado. Obrigada a todos vós por vossa compreensão, por vossa companhia e desejo uma feliz semana para todos.

começar a dar as boas-tardes a todos os ouvintes de Portugal Continental, Madeira e Açores. Feliz segunda-feira, uma boa semana para todos. E com este calor, quem é que aguenta? Ai meu Deus, isto aqui está a abrasar. Estou aqui à frente do computador, mas com um ventilador atrás nas costas, porque senão não se suporta o calor aqui em Jersey. Neste momento está a 32 graus. Ai que isto vai, como dizia meu pai, desculpe por termo que você, mas meu pai dizia, isto vai a sapinecos. Ah, vai, vai.

0: encuentras.
1: Também vou cumprimentar aqueles ouvintes que estão nas várias aplicações que a nossa rádio tem disponíveis. Bom dia, boa tarde ou boa noite. Uma feliz segunda-feira e uma boa semana para todos vós. Obrigada por vossa preferência aqui na Rádio Cantinho da Madeira, a melhor rádio online, uma rádio que já vai nos 20 anos e quem faz a rádio são vós. Nós aqui estamos só a fazer o nosso dever e vocês estão aí a apoiar a nossa rádio, os meus colegas, o meu gestor César Camacho também por ter esta lindíssima rádio já 20 anos. 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Também com ajudar o dinheiro que for recaudado vai para a caridade para a Casa do Câncer em Jersey. Peço desculpa. Acho que vai ser para a Madeira, não tenho certeza, mas vai ser para a Casa do Câncer. E quanto nós perdemos um ser ente querido com essa doença, então vamos ajudar os nossos ente queridos. Já passou, porque falo por mim, agora há pouco tempo perdi minha madrinha, perdi um grande amigo aqui na Ilha Jersey, perdi minha irmã, perdi minha mãe com essa doença. Então vamos ajudar outros, não vamos salvar vidas, mas podemos pôr eles partir sem dor. E isso é um conforto no nosso coração. Também quero informar que no dia 7 do mês que vem, às 10h30 da manhã, vai ser o funeral do meu amigo Elvis Vieira, que partiu. Partiu novo. Tinha uma vida para frente, mas essa doença levou-lhe. Chegou a hora dele. E então o funeral vai ser aquele estou aqui na Ilha Jersey, que era ir e participar a dizer último adeus ao Elvis. Vai ser na Igreja Portuguesa Cristã, ao lado onde era o Café Tony, aqui na cidade de Santa Elia. Vamos todos nos juntar. Nos dar o último adeus ao Elvis e também dar apoio à sua esposa, ao seu filho, à sua filha e especialmente à sua querida mãe, que está inconsolável de perder o seu filho, seu único filho, e perdeu. Então vamos estar ali todos juntos, dar o último adeus e dar aquele apoio que as pessoas que amavam o Elvis precisam. Neste momento. Então, no dia 7 de julho, na Igreja Portuguesa Cristã, na cidade de Santa Elia, às 10h30 vai ser o último adeus do Elvis aqui neste mundo. E que Deus console aquele coração daquela mãe que está destroçado.

0: Eu vou começar a cumprimentar estes lindos ouvintes que já me fizeram saber que estão aqui à escuta da Rádio Cantinho da Madeira. E vou ver aqui o grupo de amigos da rádio, que neste momento estão 16 ouvintes aqui à escuta. Muito boa tarde, bom dia, boa noite. Obrigada por sua companhia. E vou cumprimentar o nosso Duarte Caetano, Duarte Araújo, peço desculpa. Depois vou cumprimentar a nossa ouvinte, Maria Zínia. Boa tarde, amiga. Espero que esteja tudo bem por esse lado. O nosso Pancadinhas, a nossa Gênia Andrade e todos aqueles que estão ali no grupo. Uma feliz tarde de segunda-feira e uma boa semana para vocês. Obrigada pela sua preferência e por a sua sintonia aqui na melhor rádio online, Rádio Cantinho da Madeira.
1: Timmy!

E aqui no meu Messenger já está coladinho, já me fizeram saber que estou à escuta. O nosso ouvinte, Duarte Pedrelo, grande beijinho para ele. Duarte Araújo, outro beijinho para ele. E está a minha amigaça, a minha colega, a nossa locutora Maria de Freitas, a quem mando um grande beijinho. Já estive a abelhardar um pouco com ela hoje. Um grande beijinho para ti, amiga. Obrigada pela tua companhia e uma continuação de uma excelente tarde de segunda-feira e uma boa semana. Obrigada. Eu, de Londres, vamos para Southampton, para o nosso ouvinte e minha amiga Graciela Freitas, a quem desejo uma continuação de uma boa tarde de segunda-feira, bom trabalho se for o caso, uma boa semana para ti e toda a tua família. Também vou mandar um beijinho para a nossa Eugênia Andrade. Um grande beijinho para ti. Um abraço para o teu esposo Isidro. E ai, que calor que está aqui na Ilha de Jersey. Meu Deus, isto para estar na rua não está bom. Ah, não, não. Isto está muito quente. Coitado daquelas pessoas que estão a trabalhar na rua com o meu esposo, o nosso ouvinte Duarte Araújo, que estão a trabalhar no jardim e não é nada fácil, mas a obrigação de trabalhar é mais que o calor. Obrigadinha a todos vós e obrigada pela sua sintonia aqui na Rádio Cantinho da Madeira. Vou ir aqui um instantinho cumprimentar os da salinha de chat e quem está aqui é só a nossa Maria Brito de Ganza, quem desejo uma boa tarde. Feliz tarde segunda-feira e uma boa semana e bom trabalho para ti. E um grande beijinho e um abraço para todos aí na Ilha de Ganze. E vamos aqui começar então com o meu primeiro tema da minha emissão. Qual é o tema que vou pôr? Tem tanta música aqui que já não sei qual é que eu ponho. Olha, vou pôr este, do Explorador Tuga, Quando Tu Danças. Pois é, quando a rádio Cantinho da Madeira começa aqui a tocar, os ouvintes não param de pular. Então vamos dançar todos aqui nas ondas da rádio Cantinho da Madeira. Este tema vai para todos vocês, com muito amor e carinho da minha parte. E não se esqueçam, amanhã joga o nosso Portugal. Vamos torcer, bora lá. Vamos dar energias positivas à equipa portuguesa para vencer amanhã e passar para a seguinte fase. 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
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Agora sim, vai para o ar o meu primeiro tema, Esplendor Tuga, Quando Tu Danças.

E vou dar as boas-tardes ao nosso ouvinte da Ilha da Madeira, Sónia Rodrigues. Obrigada, amigaça, por sua companhia. Feliz tarde, segunda-feira. Continuações de uma ótima semana para si e toda a sua família. Um grande beijinho daqui da animadora de serviço, Maria Sousa, para si e toda a sua família. E da Madeira vamos para Londres. Vou cumprimentar o nosso ouvinte e amigo Marco Freitas. Boa tarde, amigo. Feliz semana para ti e tua família. Obrigada por tua companhia e um grande beijinho. Obrigada a todos vós por estar coladinhos à Rádio RCM

E acabamos de ouvir este lindíssimo tema do Explorador Tuga, Quando Tu Danças. E hoje temos o aniversário da nossa ouvinte e minha amiga Cristiana Gouveia. Está de parabéns no dia de hoje. Também está, vou aqui, a prima da nossa amigaça Eugênia Andrade, que está em Londres. Também está de parabéns à Lídia. Obrigada a todos vós por dar os parabéns às nossas ouvintes, especialmente à nossa Cristiana Gouveia, que está aqui na Ilha de Jersey. Então vai aqui o tema da minha parte para ela. Tinha aqui já o tema preparadinho e fugio. Isto vai para ti, amiga, com muito amor e carinho. Desejando-te um belíssimo dia de anos, juntamente com as pessoas que tu mais amas, que este dia se repita por muitos, muitos bons anos, com muita saúde, porque o resto Deus traz. Então, este tema vai da minha parte e da toda a equipa aqui da Rádio Cantinho da Madeira para a nossa aniversariante, Cristiana Gouveia, também vai para Lídia. E para todos aqueles que estejam de parabéns no dia de hoje, vai aqui, sou teu amigo, pero te amo, lá, confis... Ai, isto não diz tudo, ok, mas diz assim, sou teu amigo, pero te amo. Eu amo todos vocês, de coração. Mas isto foi especialmente da minha parte, de toda a equipa aqui da Rádio Cantinho da Madeira, para a nossa ouvinte e amiga Cristiana Gouveia, e Lídia, que está em Londres. Vamos ouvir este lindíssimo tema.

E acabamos de ouvir este lindíssimo tema, Soy tu amigo, pero te amo. E foi para a nossa aniversariante de hoje, Lídia e Cristiana Boa Veia, da minha parte e de toda a equipa aqui da Rádio Cantinho da Madeira. E o próximo tema, antes de começar as dedicatórias, eu vou dedicar com muito amor e carinho para minha amiga, minha colega, minha tudo. Nossa locutora Maria de Freitas, que está à escuta, este tema vai especialmente para ela, da minha parte e da minha família, com muito amor e carinho, e que ela recupere 100% para ir para a sua casinha. Amiga, este tema para ti, espero que gostes. O amor impossível. Lá, diz assim: El amor impossível de la historia de dos almas. O amor é assim possível dentro entre duas pessoas. Não só o ama o marido, o ama os filhos, ou ama os pais, também amamos os nossos amigos. E eu conheço pessoalmente a nossa Maria de Freitas. É uma pessoa excepcional, dentro e fora. Obrigada, amiga, por tua amizade. E dou graças a Deus por te pôr na minha vida. Então, este tema vai da minha parte e da minha família para ti e tua família.

vou cumprimentar o nosso cantor aqui, que reside na Ilha Jersey, Venâncio Costa, que também já chegou aqui à sintonia da Rádio Cantinho da Madeira e da minha emissão Hora Latina. Obrigado, amigo, por tua companhia e muito, muito, muito êxito na tua carreira musical. Um grande beijinho, continuações de uma boa tarde, segunda-feira, e uma boa semana.

E acabamos de ouvir este lindíssimo tema, Amor Impossível. É verdade, no amor nunca é impossível. Estejamos longe, estamos perto, mas quando a amizade é verdadeira e sincera, fica ali para sempre e estamos ao lado das pessoas que nós gostamos. E a nossa Maria de Freitas é uma delas. Entrou ali com uma flecha assim, plim, no meu coração. E só tenho a agradecer a Deus por essa amizade. E vamos agora com a primeira dedicatória que vem da nossa ouvinte, Eugênia Andrade. Onde é que está a nossa Eugênia? Anda para aqui, ela já me fugiu. Isto é uma bandida. Ela só quer rir. Vai rindo. E ela diz assim: Olá, boa tarde, querida amiga. Feliz segunda-feira para si e família. Beijinhos, tudo de bom. Amigaça, se for possível, ponha um tema de parabéns para a Cristiana. Muito obrigada. E também para a Lídia. E vai parte de nosso ouvinte, Eugênio Andrade, também do seu esposo, Isidro. Dar os parabéns à sua sobrinha e à sua prima, que estão de parabéns. Hoje, dia 22 de 6 de 2026. Hoje, primeiro dia de verão. Mas que verão! Neste momento aqui já está 33 graus. Meu Deus do céu!

Vai da nossa amigaça, Eugênia Andrade, para sua prima e sua sobrinha, Cristiana e Lídia. Então vamos ouvir estes temas de parte de a nossa ouvinte e amiga, Eugênia Andrade. Obrigada, amiga, por tua participação. Continuações de um dia de calor. Segunda-feira e amanhã ainda está pior que hoje, meu Deus do céu. Isto que passe rápido, porque isto frio não é bom, mas também calor, muito calor também não se pode dar, não é suportável. Então vamos ouvir Rui Fontanelas, Parabéns, e depois Tony Maga, Ciúmes.

E vou dar as boas-tardes à minha colega e amiga Isabel Mendoza, que está ali na salinha de chat. Muito bem-vinda e boa tarde, segunda-feira, para ir para Ganze. E boa semana. Um grande beijinho, amiga. E o próximo tema vai ir direitinho para a nossa Eugênia Andrade. Obrigada, amiga, por tua participação aqui na minha missão Hora Latina. Vais dançar aí um pedacinho com este calor? Bora lá!

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0: E acabamos de ouvir este novo tema popular português, Buzina, e dediquei para a nossa ouvinte e amiga Eugênia Andrade. Vamos aqui continuando com mais música. Próximo dedicatório vem de parte do nosso Pancadinhas. Vamos aqui ouvir aquela voz, certeza que anda nas sardinhas. Será? Vamos ouvir.
1: Boa tarde, Maria Sousa. Uma feliz segunda-feira, uma boa semana para si e para neste lado. Uma boa missão em Galatena, que já vi que já reparei do grupo que vai entrar. Então fala aqui o Capitão Pancadinha. Está muito calor. Ontem, para a nossa Maria Freitas, a melhorzinha, Brasana, Rocha, Fátima Caro, Rui Serrão, o nosso Tomente, e para aquelas pessoas da altura de Antenas. E a seguir, um tema para o homem da gaivota, e o homem do sul já puxou e anda mais das sardinhas. Está muito calor aqui de trabalho. E o mesmo que é parabéns, quem faz anos hoje, mas acho que há a sobrinha da Eugénia. Jogue-se um bocadinho, está calor para ir para a praia, virei sardinha e dou com sol. E também agradeço de manhã com o Rui Serrano vai fazer a missão.
0: Obrigado, amigo. E também me ajuda a ti. Obrigado ao meu colega Rui Serrão pela sua excelente emissão. Então, vem aqui três temas. Primeiro tema vai A Saudade Mora Aqui,

É verdade, quantas saudades temos da nossa Maria de Freitas e de todos aqueles que estão debilitados de saúde, mas especialmente da nossa Maria de Freitas. Depois vai o novo tema de Nino da Concertina, Vira Minhota. Depois o terceiro tema vai a Trotinete. Ai, a Trotinete do Vítor, o que será que vai fazer? Depois ponderei um tema, dando parabéns em nome de todos vós, para não pôr cada um tema. Vou unir todos e depois ponderei então um tema de parabéns. Então vamos ouvir estes três temas de parte do nosso Pancadinhas, nosso amigo Duarte Petrello. Obrigada, amigo, por tua companhia e para tua participação aqui na minha emissão Hora Latina. Neste momento já são as 16h11. E eu estou diretamente desde a ilha de Jersey, Reino Unido, aqui atrás dos controlos do microfone da rádio RCM. Bom dia, boa tarde ou boa noite. Feliz semana para todos.

E vou dar as boas-tardes ao meu colega, o docinho mais doce, Ricardo Cassiano, que está no grupo de amigos da Rádio Cantinho da Madeira. Muito bem-vindo, amigo, e obrigada por tua companhia. Feliz tarde de segunda-feira e uma boa semana.

me poderes gostar do nosso ouvinte daqui de Alicerces, João Faria. Bem-vindo, obrigada por tua companhia. Uma boa tarde de segunda-feira e uma excelente semana.

E vou cumprimentar a nossa aniversariante de hoje, Lídia Pacheco, que está de Londres à escuta da Rádio Cantinho da Madeira. Muito bem-vinda aqui à minha emissão Hora Latina e especialmente à Rádio Cantinho da Madeira. Muitos parabéns, que este dia se repita por muito, muito mais anos, com muita saúde.

E acabamos de ouvir este lindíssimo tema, Trotinete de Vitor. E foi de parte do nosso ouvinte e amigo Pancadinhas. E vamos com a próxima dedicatória, que vem de parte da nossa ouvinte e amiga Eugênia Andrade, que quer dedicar um tema de parabéns à sua prima, Lídia Pacheco, que está à escuta da rádio Cantinho da Madeira. Então vai aqui este tema de parte da nossa amigaça, Eugênio Andrade, vai também de parte do seu esposo, Isidro, para a sua prima que está de parabéns no dia de hoje e deseja que este dia se repita com muitos, muitos bons anos, com muita saúde e que seja um dia muito feliz para ela. Vamos então ouvir o novo tema de Marília. Esta noite tem festa na casa da Lídia Pacheco. E vai de parte da sua primaça, Eugênia Andrade.

0: Carneiro, hoje a família será a sua grande prioridade. Já Touro, atenção, pode ter sonhos premonitórios. Tome nota dos seus sonhos. Gêmeos, pode sentir-se um pouco instável, concentre-se no essencial. Caranguejo, procure ser mais otimista, não se deixe abater. Leão, hoje o trabalho ocupará muito do seu tempo. Virgem, a nível financeiro é aconselhável refletir antes de dar um passo importante na sua vida. E continuamos com Balança, poderá receber uma visita de um amigo. Escorpião, atenção a uma possível mudança de planos. Já Sagitário, saiba defender as suas ideias com coragem. Capricórnio, hoje terá maior poder de realização nas suas metas. Aquário, bom dia no trabalho, que tem boas hipóteses de ter sucesso, portanto aproveite. Peixes, terá maior domínio sobre as situações, avance com as suas ideias, você é capaz. E agora vou-lhe dizer quais são os signos mais favorecidos para hoje, e eles são Capricórnio e Aquário. E os que estão menos favorecidos são Gêmeos e Caranguejo. 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

0: Acabamos de ouvir este lindíssimo tema Para Sempre, na voz de Lucia Valle. E tô quase na minha última, vamos dizer, 45 minutos de emissão. Vamos aqui continuar com mais pedidos musicais. O próximo tema, a próxima dedicatória vai de parte do nosso ouvinte, Eduardo Araújo. Vamos aqui ouvir o que ele me enviou.
1: Boa tarde, Maria de Sousa, tudo bem consigo? Aqui está bem a real, estou a transpirar com uma gente grande, mas o outro. Que ia ficar uma estaca para pôr um. Calor. Transpirar a força toda, não vou se limpar a cara, com a toalha que eu tenho aqui. Ah, não, vai estar lá aqui. Boa. Estou aqui à sombrinha agora. Seria de oferecer a música para nossos debilitados todos, que estão na escuta da RCN, para todos, pessoalmente para Maria Freitas, ok? Tudo quem está debilitado tem incluído, pode ser aí o Abraço ao Imigrante, Leidor Jardim, a segunda pode ser aí a do Força Portugal, do Venâncio Costa, e a terceira para a nossa Cristiana Gouveia, a sobrinha da sua amiga, Jenny Andrade, vem meus parabéns para ela, jogue-se. Fui trabalhar, por isso aqui está a saber o buico, não vai ser barulho. Já fui uma garrafa litro e meio, já estou a botar acabando outra vez. Eu vou na segunda garrafa, estou quase acabando. Jux!
0: Obrigada, amigo. A seguir ponderei então um tema de parabéns para a nossa ouvinte e amiga Cristiana Gouveia, mas também para Lídia Pacheco, que estão de parabéns no dia 2, mas também está de parabéns hoje o cantor madeirense que reside aqui na Ilha Jersey, é Filipe Vieira. Muitos parabéns para todos e que este dia se repita por muitos anos, muitos bons anos, com saúde, felicidade e amor. Vamos ouvir aqui Abraço Migrante, na voz do Eleador Jardim. Depois, Força Portugal, nossa seleção joga amanhã. Vamos todos ali torcer com aquele coração apertadinho para o nosso Portugal ganhar e passar para a próxima fase, mas na voz do nosso cantor madeirense, que reside também aqui na Ilha Jersey, Venâncio Costa. E depois vou dedicar um tema também ao nosso Duarte Araújo, mas vai ir o tema de, vamos aqui, Márcio Amaro, vai de parte do nosso ouvinte Marco Freitas. Quero dedicar com votos de boa tarde, de segunda-feira, uma boa semana para todos, a todos os ouvintes aqui daí, ouvintes daqui da nossa rádio RCM, assim aqui é. Então, primeiro vamos ouvir o Abraço Migrante, Força Portugal, e depois Márcio Amaro, Ilha Tão Linda. E que linda é a nossa Ilha da Madeira, sem dúvida nenhuma, a melhor ilha do mundo. Obrigado a estes dois ouvintes, Duarte Araújo e Marco Freitas. Votos de continuação de uma boa tarde de segunda-feira. Vamos ouvir o primeiro tema.

vou cumprimentar a nossa ouvinte, Ana Garcês, nossa linda amiga e seu filhote Dani, do País de Gales. Boa tarde, segunda-feira, e uma boa semana. Obrigada, amiga, por sua companhia. Grande beijinho, um abraço para o Dani.

E acabamos de ouvir o nosso cantor madrense Márcio Amaro, Ilha Tão Linda, e este tema foi de parte ao nosso ouvinte, Marco Freitas, para todos vocês, aqueles que estão coladinhos aqui da Rádio Cantinho da Madeira. E o próximo tema eu vou dedicar pessoalmente, com muito carinho, para nossos ouvintes, é para o Duarte Araújo, também para o Duarte Petrello. E para o Marco Freitas, este tema vai para vocês e todos vocês que estão aí à escuta da rádio RCM. E o tema é: Ai, Senhor Padre, eu comunguei. Será verdade que eles comungaram? Como diz a chavelha, seus comungados. Mas vai este tema desta servidora que está aqui atrás dos microfones da rádio Cantinho da Madeira, com um agradecimento para a vossa companhia. Mas vai especialmente para o nosso Pancadinhas, o nosso Duarte Araújo, também para o Marco Freitas e todos os ouvintes nos quatro cantos do mundo que tu escuta da rádio Cantinho da Madeira.

acabamos de ouvir, ai, senhor padre, eu comunguei e fui para o Duarte Petrelo, Duarte Araújo e o nosso ouvinte e amigo Marco Freitas. Eu vou dar as boas-tardes à nossa ouvinte Maria Conceição Franco, daqui da Ilha de Jersey, que está no grupo de amigos da Rádio Cantinho da Madeira. Muito bem-vinda e obrigada por sua companhia. E vamos aqui, olha, vamos ir ao Rui Bandeira. E este tema eu dedico para os amigos da Rádio Cantinho da Madeira, todos os ouvintes estão ali à escuta da rádio. Obrigada por sua companhia. Continuações de uma excelente tarde de segunda-feira. Também vai para Duarte Petrelo, Maria de Freitas, Ana Garcias, Eugênio Andrade, Marco Freitas, Venâncio Costa, Duarte Araújo, Sónia Rodrigues, Graciela Freitas, São Vieira, Cristiana Gouveia. Também vai para Lídia Pacheco, que estão de parabéns hoje. E para todos aqueles que estão aí nesse lado à escuta da Rádio Cantinho da Madeira e da minha missão, vai este tema para vocês, como eu. Muito, muito obrigada. O novo tema de Rui Bandeira, Voltar, Volte Sempre, aqui à vossa rádio, uma rádio online que já vai nos 20 anos, com muita, muita animação para todos os imigrantes.

Sim, vou dar as boas-tardes ao nosso ouvinte, à nossa nova ouvinte aqui da Ilha Jersey, Lourdes Nunes, que está aqui à escuta da Rádio Cantinho da Madeira. Ela está a passar um momento menos bom, acabou de perder o seu filho no dia 2 deste mês e está a precisar de um abraço. E é isso que a Rádio Cantinho da Madeira une-se nós todos e vamos dar aqui um abraço à nossa amiga, à nossa nova ouvinte, Lourdes Nunes, daqui da Ilha de Jersey, ela natural da Madeira, exatamente do Caniçal. E para quem quiser, que estão aqui na Ilha de Jersey, queiram participar, o último adeus do seu filho amado, sua perla, a despedida ou a missa. A despedida é no dia 7 do mês que vem, às 10h30 da manhã, na Igreja Cristã Portuguesa, aquela igreja que fica ali ao lado do Café Tony, em Santelha, às 10h30. Vamos estar lá dizer o último adeus ao nosso amigo, o nosso ente querido, Alves Vieira, que partiu precocemente. E vamos estar lá a apoiar, dar aquele abraço de conforto à sua mãe, à sua esposa e aos seus filhos, aos seus familiares. Obrigada, amiga, por tua companhia. Um grande beijinho para ti e já já vou dedicar um tema.

E acabamos de ouvir este lindíssimo tema, Álvaro, e o tema Deixa o Povo Falar. Aqui vai então o próximo tema, a próxima dedicatória. Vai da minha parte e da minha família para a nossa ouvinte, Lourdes Nunes, que acabou de perder o seu filho e está com o coração despedaçado. Amiga, como eu digo, ela é minha canita. Um grande abraço para ti, de conforto. Não podemos te fazer mais senão dar ou escutar as tuas palavras, o teu desgosto de perderes o teu único filho. Vai estima da minha parte, da minha família, com muito amor e carinho. Sabes que estou aqui para o que der e vier. E o tema é Meu Coração Chora. E o coração de uma mãe chora lágrimas de sangue de perder a sua riqueza, que é o seu filho. E a nossa amiga está a passar por esse momento, mas este tema vai para ti, com muito amor e carinho, desta família Sousa, que tem um carinho muito especial por ti e tem um carinho muito especial por ti, filhota.

que acabamos de ouvir este lindíssimo tema. Meu coração chora e o coração da nossa ouvinte, Lourdes Nunes, que está a chorar por a perda do seu filho, com uma doença, aquela doença que nós, eu nem sequer gosto de dizer, mas infelizmente muitos de nós perdemos os nossos entes queridos. E lógico que a gente morrer primeiro que nossos filhos, não nossos filhos primeiro que nós, mas tocou na porta da nossa amiga Nova 20, Lourdes Nunes, a minha Kenita, como ele costuma dizer, perdeu o seu filho amado. E o próximo tema vem de parte da nossa locutora, minha amiga e colega Maria de Freitas, que se une à dor da nossa ouvinte. Lourdes, quero dar os sentidos pésames para a perda do seu filhote, que desconsola o seu coração. Este tema então vai para a Maria de Freitas, para a nossa ouvinte Lourdes Nunes. E o tema de Rick e René, ao lado de Deus. E é isso. O Elvis está lá, que era um bom pai, era um bom amigo, era um bom esposo, um excelente filho, mas partiu cedo. Demais, com apenas 39 primaveras. Essa é a vida. Os bons vão e às vezes os maus ficam. Mas ele está lá em cima e vai ajudar a sua mãezinha a ultrapassar este luto tão difícil. Amiga, isto é para ti, de parte da nossa locutora Maria de Freitas.

E acabamos de ouvir este lindíssimo tema de, na voz de Rick e René, ao lado de Deus. E é isso que o Elvis está no lado de Deus e no lado do seu paizinho, que também já partiu. Estão juntos com o seu avô, com a sua família lá em cima no céu, porque é isso só que ele merece o céu, porque ele era uma excelente pessoa. Tive o prazer de conviver com ele e era uma pessoa excepcionalmente. Não tenho palavras para a partida do Elvis. É sua amiga da família. É, são vizinhos do meu marido, ainda são família, qualquer coisa, família do meu marido. E este amor abalou a Ilha de Jersey, a partida. E vamos aqui então com meus últimos temas da minha missão, Hora Latina, diretamente desde a Ilha de Jersey para os quatro cantos do mundo. Aqui nesta magnífica, maravilhosa rádio Cantinho da Madeira. E vamos então com o tema de parabéns para, desculpa, para a Cristiana Gouveia, também para a Lídia Pacheco e para o cantor madeirense que reside aqui na Ilha de Jersey, Filipe Vieira, que também está de parabéns. E este tema vai de parte de Eugênio Andrade, Graciela Freitas, Marco Freitas, Eduardo Patrello, a nossa ouvinte, a nossa ouvinte não, a nossa locutora e minha amiga Maria de Freitas, Ana Garcês, Venâncio Costa, Duarte Araújo, Sónia Rodrigues, São Vieira. Quero cumprimentar a minha amigaça, a minha mana de coração, São Vieira, que está do grupo de amigos. Obrigada pela tua companhia. Então vamos aqui ouvir Fausto Santos, parabéns.

E acabamos de ouvir os parabéns para os aniversariantes de hoje, que é a nossa amiga e ouvinte, Cristiana Gouveia. Também está Lídia Pacheco, a prima da nossa ouvinte e amigaça, Eugênia Andrade. E também está o cantor madeirense, que reside aqui na Ilha de Jersey, Felipe Vieira. Também está de parabéns. Parabéns para todos vós. E este tema também foi de parte de toda a equipa. Daqui da Rádio Cantinho da Madeira e do nosso gestor César Camacho. E vamos aqui então com o meu último tema, penúltimo, assim é que é, minha última dedicatória do dia de hoje, dia 22/6/2026. E este tema vai de parte da nossa ouvinte, a minha amiga Eugênia Andrade, que quer se juntar a dar os pésames à nossa ouvinte, a Lourdes Nunes, que está à escuta da Rádio Cantinho da Madeira. E manda um grande abraço e muita força para ela e toda a sua família, que Deus console os vossos corações. E o tema é Ainda Te Sinto. Ainda sentimos a dor, o desespero, a esperança e o sofrimento da partida de um antes ser querido, o Elvis, que partiu de câncer no dia de hoje, às 4 da tarde. Funeral dele no dia 7 do mês que vem, na Igreja Cristã Portuguesa, que fica mesmo ao lado do Café do Tony. Este tema vai de parte da nossa ouvinte e amiga Eugênia Andrade, para Lourdes Nunes e toda a sua família, com um abraço de conforto.

E acabamos de ouvir este lindíssimo tema, como eu também ainda te sinto, ainda sentimos, e mais a nossa ouvinte sente a dor da partida do seu filho amado. Ela está a me escrever e ela está com coração partido e a perda do seu único filho. Deve ser uma dor que não há maneira de controlar aquela dor de perder um filho e ainda ser um filho único, mas Deus e o seu filho vai consolar aquela dor que ela sente da perda do seu ouro, do seu brilhante, é tudo para ela. E assim cheguei ao fim da minha missão. Muito obrigada a todos, a vós, aí atrás do seu smartphone, do seu computador ou do seu tablet, à escuta da rádio RCM, a melhor rádio online, 20 anos já no ar, a fazer companhia a muitos, muitos portugueses espalhadinhos nos quatro cantos do mundo. E eu aqui, esta servidora, Maria Sousa, que esteve diretamente desde a Ilha de Jersey, em emissão com o seu programa Hora Latina, o meu. Muito obrigado. Uma boa semana para todos. O resto de tarde feliz e vou terminar com este tema. Bora Portugal vencer. Amanhã joga a nossa seleção. Vamos a dar ali aquele apoio que eles precisam. Mas não se esqueçam, seja feliz e faça alguém feliz. E faça o bem e não olhe a quem. O meu, muito obrigado por vossa preferência aqui nesta lindíssima rádio Cantinho da Madeira. E sejam todos muito bem-vindos aqui na Rádio RCM. Mas não saio daí, que seguirá música no servidor da rádio para todos os gostos. Um grande beijinho para todos vós. Adoro estar aqui na vossa companhia. Para mim foi um prazer. Vou estar aqui pondo música e complazendo vossos pedidos. O meu marido já chegou, já está ali fazendo barulho. Obrigada, fico com Deus e talvez amanhã esteja aqui mais um pouco na vossa companhia. Vamos então com o tema Bora Portugal vencer. Sejam felizes.

Eu vou ler aqui uma mensagem que acabou de receber. É triste, mas eu vou compartir com vocês. A nossa ouvinte Lourdes Nunes me mandou uma mensagem a dizer assim: querida, o meu querido filho disse-me, mãe, já não posso mais. E por favor, mãe, não chores e não ponha ninguém roupa preta. O meu amado filho, o meu coração está negro. Que falta muito faz esta mãe. Obrigada. E ela diz: obrigada a todos por vosso apoio, por vosso carinho. Isto é a dor de uma mãe que está a sofrer para a partida do seu filho.

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0: Olá, olá, então, viva! Aqui estou eu, Rui Cardoso, com mais uma emissão do teu Legendado em Português. É isso tudo, mais duas horas de música da expressão portuguesa aqui a fazer-nos companhia na vossa rádio, sempre com muita música, boa disposição, alegria e diversão, mas muita música da expressão portuguesa e as nossas rúbricas habituais. Vamos então à música, vamos a mais duas horas de Legendado em Português e obrigado pela vossa companhia.
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Já damos então assim o arranque a mais uma emissão do Legendado em Português. É o Encontro Marcado todas as semanas aqui na vossa rádio, seja através do FM ou através da internet. O importante é estarmos juntinhos e estamos juntinhos também pelo WhatsApp 967-505-645. Temos, por exemplo, aqui o Vítor de Peniche, que diz que Rui, mais uma emissão a passar no instante. A playlist de hoje está mesmo muito bem alinhada. Ainda agora começaram as primeiras musiquinhas a rodar por aqui, mas o Vítor fez questão de nos dar já um alô através do 967-505-645 e também podes fazer o mesmo através do nosso WhatsApp. Vamos em frente, porque atrás vem sempre gente.

0: entre nós. Agora é o momento de ficarmos com um minuto de saúde, assim muito rapidamente, a passar por aqui na primeira hora do Legendado em Português.
1: Está no ar o Minuto de Saúde aqui na tua rádio. O sol dá-nos energia, melhora o humor e ajuda o corpo a produzir vitamina D. Mas também pode queimar, envelhecer a pele e aumentar o risco de cancro cutâneo. A chave está no equilíbrio. Aproveita o sol com moderação e protege-te bem. Chapéu, óculos de sol, roupa leve e protetor solar com fator adequado. Evita as horas de maior exposição, entre as 11 da manhã e as 4 da tarde. O sol pode ser um aliado, mas só se fores amigo da tua pele.
0: Passou assim num ápice este minutinho de saúde aqui, sempre também a pensar na saúde dos nossos ouvintes. Vamos continuando com boa saúde e com boa música durante esta emissão do Legendado em Português. Espero que estejam a gostar da playlist que para hoje escolhi para estarmos aqui juntinhos nestas 2 horas de emissão.

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0: Já estamos na segunda parte desta nossa primeira hora e é a altura de ficarmos com a MPB vista por Claro Canadá, que nos faz companhia todas as semanas aqui nas nossas emissões regulares do Legendado em Português. A MPB vista por Claro Canadá, para ouvir já a seguir.
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2: E aí, Rui Cardoso, tudo bem? E aos amigos do Legendado em Português, aquele abraço e um bem-haja. O Cláudio Canadá já está de volta com a nossa rúbrica, trazendo mais um grande nome da música brasileira como você nunca viu. Pois é, e hoje você vai conhecer melhor o Yahoo, uma banda brasileira de pop rock e hard rock formada no Rio de Janeiro em 1988. Esta banda, Rui, ficou conhecida por fazer versões do hard rock internacional com letras em português, alcançando um enorme sucesso nas décadas de 1980 e 1990. O Yahoo foi fundado pelo conceituado guitarrista Robertinho de Recife e contando com os músicos Zé Henrique no baixo e vocal, o Marcelo Azevedo teclado, guitarra e vocal e o Marcelão na bateria e vocal. O álbum de estreia da banda, intitulado apenas como Yahoo, ganhou destaque nacional com a canção Urdida de Amor, versão de Love Beats do Def Leppard, que foi tema da novela Bebê a Bordo da Rede Globo. A música foi a mais tocada nas rádios no ano de 1988. É importante ressaltar que nos anos 80 não havia quem não conhecesse o Yahoo, um verdadeiro fenômeno de vendas, aparições em programas de TVs, filmes, além dos concertos quase sempre esgotados, em parte por causa do estrondoso sucesso Mordida de Amor. Bem, a história do rock nacional dos anos 80 é, sobretudo, uma das mais ricas e importantes da cultura brasileira. E o Yahoo sempre teve formação semelhante às bandas de rock, muito baseado no rock inglês e americano. Com todo o sucesso nos programas de rádio e TV, a banda passou a realizar em média 15 concertos por mês, garantindo ao Yahoo a manutenção do sucesso e a continuidade de uma carreira sólida e consistente de espetáculos. Em 1989, com o álbum novo Oração da Vitória, a banda conseguiu emplacar outro sucesso, desta vez a canção Anjo, versão de Angel do Aerosmith. Esta música entrou direto como tema da novela O Sexo dos Anjos, também da Rede Globo. Para o Legendado em Português, eu fiquei na dúvida, Rui. Mordida de Amor, versão de Love Beats, ou então Anjo, versão de Angel? Fiz uma aposta aqui nos dedinhos e saiu-me Anjo. Nada disso, é que eu gosto mesmo desta música e os arranjos são sensacionais, parecidíssimos com o original. Vamos ouvir no Legendado em Português. E na próxima semana, o Cláudio Canadá vai estar de volta com mais uma rúbrica no Legendado em Português, apresentando sempre um artista brasileiro diferente como você nunca viu. Grande abraço e até lá!

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1: Estivemos com mais uma edição da MPB vista por Cláudio Canadá, presença habitual aqui na primeira hora do Legendado em Português. Quem também nos quis vir fazer uma visita através do 967-505-645 foi a Carolina, a partir de Lamego. Adoro quando misturas clássicos com os sons mais recentes. O programa está a fluir muito bem. Obrigado, Carolina. É sempre bom receber estas vossas mensagens através do nosso WhatsApp de serviço.
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primeira hora está mesmo aí nos finalmente. Eu volto depois do sinal horário para a segunda hora do Legendado em Português. Espero que vocês voltem também para fazer companhia até ao final.

então de regresso para a segunda hora de emissão do Legendado em Português e sei que vocês estão aí na frequência certa, também na sintonia de mais uma horinha desta emissão do Legendado em Português com mais, como habitualmente, com mais duas horas de música da expressão portuguesa e as nossas rúbricas. Vamos para já à música, daqui a pouco vamos à primeira rúbrica aqui a fazer-nos companhia nesta segunda hora de emissão. Obrigado por estarem aí desse lado. E quando...

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1: A segunda hora já se iniciou, vamos então caminhando calmamente e descontraídamente, sempre com a música da expressão portuguesa, e vamos continuar com mais música antes de irmos até ao fundo do baú, mais uma vez, buscar uma relíquia aqui da música ligeira portuguesa.

0: Agora sim, é a vez de mais uma relíquia da música ligeira portuguesa, trazida aqui por mim, com a Naftalina, com o Rui Cardoso.
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2: Vão hoje da fadista e atriz Amália da Piedade Rodrigues, que nasceu em Lisboa a 23 de julho de 1920 e faleceu a 6 de outubro de 1999. Filha de beirões radicados na capital, foi deixada ao cuidado dos avós maternos quando os pais regressaram à Beira Baixa, tendo tido, ainda muito nova, várias ocupações, desde bordadeira até empregada de balcão. Cantou pela primeira vez em público em 1935, numa festa de beneficência acompanhada pelo tio. Ainda como fadista amadora, chegou a usar o nome de Amália Rebordão, apelido que aproveitou de um dos seus irmãos, na altura um pugilista relativamente conhecido. Como profissional, estreou-se em 1939 no Retiro da Severa. Logo no ano seguinte, atuou em Madrid, dando início a uma carreira nacional e internacional jamais igualada por qualquer outro artista português. Ainda em 1940, estreou-se como atriz no palco do Teatro Maria Vitória, como atração convidada na revista Ora Vai Tu, seguindo-se muitas outras participações em peças revisteiras. Em 1944, viajou pela primeira vez para o Brasil, onde o sucesso obtido foi tão grande que acabaria por lá permanecer mais tempo que o previsto e por lá voltar muitas mais vezes. Capas Negras, um dos maiores êxitos sempre do cinema português, realizado em 1946 por Armando Miranda, viria a ser a rampa de lançamento de Amália na Sétima Arte. Cantou pela primeira vez no Olympiá de Paris em 1956, numa festa de despedida de Josephine Baker, mas só no ano seguinte atuaria nesse palco como artista principal e absoluta. A sua voz, poderosa e expressiva, fez-se ouvir e aplaudir em quase todo o mundo. Amália Rodrigues tornou-se a grande divulgadora do fado além fronteiras e é reconhecida como a maior intérprete da já longa tradição deste tipo de música. Tendo gravado pela primeira vez em Portugal para a editora Melodia, seria a Valentim de Carvalho que, a partir de 1952, ficaria estreitamente ligada à discografia da cantora. Entre os seus fados de maior êxito, encontra-se o Fado do Ciúme, Estranha Forma de Vida, Povo que Lavas no Rio, entre muitos outros. Muitos dos seus fados contaram com o trabalho de excelentes letristas, entre os quais alguns dos mais destacados poetas portugueses contemporâneos, como José Régio, David Mourão Ferreira, Alexandre O'Neill, Ari dos Santos, Manuel Alegre e José Afonso. Foram inúmeros os concertos que deu ao longo de toda a sua vida artística e foram também as várias situações em que foi venerada, como as que aconteceram no grande espetáculo de homenagem no Coliseu dos Recreios em Lisboa, onde recebeu a Grande Cruz da Ordem de Santiago e Espada em 1990 e na cerimónia em que François Mitterrand, presidente de França, lhe concedeu a Legião de Honra em 1991. Amália Rodrigues atuou em público pela última vez no Coliseu dos Recreios, num espetáculo integrado na programação de Lisboa 94, Capital Europeia da Cultura. Pouco antes da sua morte, Segredo, um álbum editado pela EMI Valentim de Carvalho, em 97, com um conjunto de gravações inéditas da fadista realizadas entre 65 e 75, foi galardoado com um disco de platina. A 8 de julho de 2001, numa última homenagem prestada a Amália Rodrigues, o seu corpo foi transladado para a Sala dos Escritores, agora Sala da Língua Portuguesa, no Panteão Nacional. Escolhi para ouvirmos o fado É ou Não É?

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1: Estivemos com mais um momento de recordação nesta emissão do Naftalina com Rui Cardoso e comigo a gaguejar também pelo meio. Vamos continuando com mais música, depois vem um pequeno bloco de comerciais e eu volto logo após para continuar aqui com mais música e mais ainda uma rúbrica, porque ainda vamos estar em linha com a Deco, como habitualmente.

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0: Então, agora que estou de volta, aqui estou eu, em linha com a Deco. Vou já receber a Graça Cabral para mais uma das rubricas da Deco, com dicas e sugestões que só a Deco sabe trazer aqui à antena do Legendado em Português. Em linha com a Deco, para ouvir já a seguir.
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2: Olá, bem-vindo ao mês do consumidor no Em Linha com a Deco. Hoje queremos mesmo falar-lhe do próximo domingo, dia 15, em que se comemora o Dia Mundial dos Direitos do Consumidor. Estamos a antecipar, uma vez que é um domingo, esta efeméride, que é o Dia Grande do Consumidor, o dia que celebra a famosa frase de John Kennedy, "Todos somos consumidores", que foi precisamente proferida a 15 de março de 1962, no Congresso, e que trouxe a primeira grande intervenção sobre o facto do consumidor, embora sendo o elo mais fraco da cadeia da economia, é também o principal motor do consumo. Sem o consumidor, nada acontece. Por isso, desde essa data, foram adotados os direitos do consumidor. A Assembleia Geral das Nações Unidas, em 83, adotou os direitos do consumidor como diretrizes das Nações Unidas, dando-lhe então este formato de Carta Universal dos Direitos do Consumidor. Hoje, em século, já pleno século XXI, falar de consumo é muito mais do que elencar ou enumerar os direitos do consumidor ou definir uma relação de consumo, até porque a relação de consumo é hoje muito diferente daquilo que era nos anos 60 do século XX. Já não temos do outro lado o vendedor ou o prestador de serviço, temos grandes cadeias de produtos que, para além das lojas físicas, têm as lojas digitais, temos um conjunto de situações que não passam pelos humanos. O atendimento ao consumidor já não é feito pelo senhor merceeiro ou pelo mediador de seguros, é feito por máquinas, é feito por robôs que muitas vezes têm informação gerada por inteligência artificial, que ainda está em modo experimental e que acaba por trazer muita desinformação e confusão ao consumidor. Apesar de termos conquistado grandes vitórias para os consumidores, apesar das organizações dos consumidores serem hoje ouvidas em muitos fóruns, nomeadamente em Portugal, a DECO tem um papel importante. A nível europeu, todas as organizações de consumidores lutam por promover direitos para além daqueles que são os direitos básicos. Queremos que a legislação acompanhe esta velocidade feroz, digamos assim, das mudanças na economia e nos contornos das relações de consumo. Continuaremos sempre a lutar pelos direitos dos mais frágeis, aqueles que têm menos literacia digital, menos literacia financeira e que nunca deixam de ser consumidores. Têm sempre os tais direitos universais, o direito à informação, o direito à reparação de danos, à saúde e à segurança, o direito à livre escolha, o direito a uma justiça acessível, e estes nunca serão demais divulgá-los e promovê-los junto de todos aqueles que são consumidores a todas as horas e em todas as geografias. Passe por DECO.pt, saiba mais sobre os seus direitos e saiba que a nossa associação está aqui para o ajudar em todos os momentos, seja sócio ou não da nossa organização. Até breve.
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0: estivemos com a presença habitual desta nossa rúbrica, a última destas nossas emissões regulares semanais, em linha com a DEC com a Graça Cabral. Vamos continuando em direção aos finalmente desta nossa emissão, mas não sem antes falar com a Patrícia, que nos fala de Vancouver, Canadá, e de transmitir a mensagem que ela deixou através do nosso WhatsApp. Bom dia, Rui, mesmo do outro lado do mundo, sempre ligada ao Legendado em Português. E ainda bem que isso acontece todas as semanas.
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Estamos assim a chegar aos finalmente da nossa emissão de hoje. Oh, pois é, com muita pena, deixo já aqui as minhas despedidas, marcando já encontro para de hoje uma semana no mesmo sítio, à mesma hora do costume, sempre com mais 2 horas de música da expressão portuguesa. Eu sou o Rui Cardoso, este é o Legendado em Português desta semana. Para a semana, há mais. Sejam felizes e façam alguém feliz.

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